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0: 21h30.
1: 5 graus.
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0: 21h56.
1: 6 graus.
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0: 22 horas e 28 minutos.
1: 6 graus.
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2: 23 horas,
3: 7 graus.
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0: 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De volta aqui na Atlântida, todo mundo tá ouvindo a rádio das nossas vidas e mais uma edição do My Club, começando por aqui. E nas últimas sextas-feiras do mês, tem a curadoria especial da Beehive Club, que assina essa nossa hora musical por aqui. Para representar a Beehive, eu recebo por aqui mais uma vez o DJ Marcos Deon. Muito boa noite, Marcos Deon. Seja bem-vindo a mais uma edição do My Club by Beehive.
1: E aí, Mickey, tudo bem? Estamos chegando para mais um My Club by Beehive. Boa noite para todo mundo. E no programa de hoje nós vamos sentir um pouco da energia que rolou na última Beehive, na noite de estreia do Surreal Tour. Essa também foi uma noite de estreias no line-up, com Nick Curly, Kurt T, Fab Clubber e Botanic Sound System se apresentando pela primeira vez na Bee. A energia estava incrível e mesmo com uma noite super gelada, tivemos uma pista fervendo do início ao fim. Nessa edição, nós vamos conferir uma parte do set do Botanic Sound System, do formado por Léo Andreasa e Doriva Rosek, que explora uma sonoridade mais minimalista e groovada e vem construindo um ecossistema próprio através da Botanic, label party e gravadora, que tem assinado eventos com frequência no próprio Surreal. Então é isso, a partir de agora, uma hora de som de extrema qualidade com Botanic Sound System, gravado ao vivo na última Bee em noite de Surreal Tour.
0: É o My Club by Beehive entrando no ar mais uma vez, então já sabe, né? Música eletrônica a gente ouve com o volume no alto.

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0: Esse é o My Club by Beehive, chegando ao final de mais uma edição com um set muito especial que o Marcos Deon, DJ, que representa a Beehive nas nossas últimas sextas-feiras do mês aqui na Rede Atlântida, trouxe pra gente curtir esse set que foi gravado ao vivo na pista da Beehive. Botanic Sound System, mais uma sonzeira por aqui, Marcos Deon, aliás, muito obrigado por trazer pra gente mais essa qualidade sonora pra dentro aqui da programação da Atlântida.
1: Isso mesmo, Miki, eu que agradeço. Então, essa foi uma parte do set do Botanic Sound System, gravado na noite do Surreal Tour, que rolou na última edição da Beehive, sonzeira demais. Eu tava lá na pista e confesso que tô ainda surpreso com a apresentação deles. Um set construído com base em uma curadoria muito refinada, com uma sonoridade profunda e mais minimalista. E aproveitando aqui a oportunidade, quero agradecer a todos que acompanham a Bee, a todos que compareceram no Surreal Tour e também fazer um chamado especial para quem sempre nos ouve aqui no My Club. A Beehive acabou de lançar a campanha dos 20 anos da marca e promete trazer dois eventos históricos, além de outras novidades. Então, para ficar por dentro de tudo que vai rolar, segue a Beehive lá no Instagram, o canal é @beehive.br.
0: É um prazer receber essa marca que tem uma história gigantesca no sul do Brasil em todas as últimas sextas-feiras do mês, dentro da programação aqui do My Club na Rede Atlântida. E claro, também receber por aqui DJ Marcos Deon representando toda essa história nas ondas aqui do My Club. Muito obrigado, Marcos Deon, mais uma vez. Na última sexta-feira do mês de julho, a gente se encontra novamente por aqui. E claro, fica esperto nas redes sociais para você acompanhar um pouquinho mais sobre a programação aqui do My Club e da Beehive também. Marcos Deon, aquele abraço e até a próxima. Valeu!
1: Dali, Miki, sempre uma honra estar por aqui. Valeu mais uma vez pela parceria. Um ótimo final de semana para todo mundo. E a gente se encontra, então, no próximo My Club by Beehive.
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5: 00:04,
6: 7 graus.
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2: Estamos de volta com o ATL DJ Weekend. E agora a gente traz por aqui um convidado para apresentar um set inédito e tocar muita sonzeira nas noites da Atlântida. Hoje eu recebo por aqui meu grande parceiro L Ferreira, inclusive já anunciando um evento muito especial em comemoração aos 10 anos de projeto. L Ferreira e convidados, dia 11 de julho na Place, em Pelotas. E pra galera saber um pouquinho do que vai rolar, a gente vai apresentar aqui um set 100% autoral do L Ferreira, abrindo o bloco do ATL DJ Weekend aqui na Atlântida.
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4: Estamos de volta com o ATL DJ aqui nas ondas da Rede Atlântida para todo o sul do Brasil. Eu sou o @Gusanotto, muito boa noite para você. Agora a gente segue para abrir o último bloco saideiro desta noite. Mas a gente segue online no @ATL DJ Oficial. Lá você confere as nossas playlists, pede som e participa junto comigo. Pra gente fechar agora com versão exclusiva: Wood Daddy versus Barbatux, Matt Sassari e Christopher com Baianá.

0: hora e 56 minutos.
1: 7 graus.
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0: 2:23.
1: 7 graus.
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2: 2:54.
3: 8 graus.
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0: 10:25.
1: 8 graus.
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0: 3 horas e 56 minutos.
1: 8 graus.
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0: 4 horas e 22 minutos.
1: 8 graus.
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2: 4:53.
3: 7 graus.
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0: horas e 24 minutos.
1: 7 graus.
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0: horas e 53 minutos.
1: 6 graus.
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1: 6:08.
2: 6 graus.
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0: 6:22.
1: 6 graus.
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0: 6:39.
1: 7 graus.
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Muito bem, 7h03. Bom dia, estamos chegando mais uma edição do Despertador aqui na 95.5 Mega FM. Na manhã deste sabadão, 27 de junho de 2026. Vamos dar uma olhada aqui no nosso calendário. Hoje é Dia Nacional do Técnico em Nutrição e Dietética, Dia Nacional do Progresso, Dia Internacional da Surdo-Cegueira, Dia Internacional das Micro, Pequenas e Médias Empresas, Dia Mundial do Microbioma, Dia Nacional do Quadrilheiro Junino e é Dia Nacional do Vôlei. A partir de agora comigo, Fred, até às 9 da manhã tem Despertador, das 9 ao meio-dia Conexão, mas sempre trazendo música, informação, conteúdo pra você, curiosidades, notícias da região, do estado, do Brasil, do mundo, Copa do Mundo, é muita coisa pra gente trazer pra você conferir aqui na programação do Despertador nessa manhã de sábado. Bom fim de semana pra você, a temperatura neste momento, hoje não tá tão frio, né? Pelo menos eu não achei. A temperatura neste momento aí na região, temos 7 graus em Santos Expedito do Sul, Barracão também nos 7 graus, 8 graus em Maximiliano, 8 graus em Sananduva. Daqui a pouco também vamos trazer a previsão do tempo pro final de semana, né? Vem chuva por aí, né? Vou adiantando isso, pelo menos de acordo com a previsão do tempo, com as informações que a gente tem aqui do Clima Tempo, vai vir chuva, mas os detalhes eu vou trazer aqui durante a programação do Despertador, ok? Manda sua pedida, o WhatsApp é o 996640955 e pra começar tem Imagine Dragons, Sharks, 75. Bom dia, bom fim de semana.

0: Vamos lá, vamos trazendo as primeiras informações de hoje. Vamos falar um pouquinho da dupla Grenal. O Inter promete um segundo semestre de reação. O diretor executivo Fabinho Soldado afirmou que o técnico Paulo Pezzolano trabalha para montar uma equipe mais aguerrida e com a identidade que o torcedor colorado espera. O dirigente também confirmou que o clube busca novos reforços na janela de transferências, mas reforçou que as contratações serão feitas dentro da realidade financeira. No Campeonato Brasileiro, Colorado precisa reagir rápido e hoje está apenas um ponto acima da zona de rebaixamento. E o amistoso do Grêmio contra a Chapecoense tem uma nova data. Inicialmente previsto para 5 de julho, num domingo, o duelo foi remarcado para o dia 4, no sábado. O horário segue o mesmo, às 18 horas, no Estádio Gigante do Norte, em Sinop, Mato Grosso. O motivo da alteração tem a ver com o Brasil na Copa do Mundo. Caso passe do Japão na segunda fase, a seleção brasileira vai atuar na tarde do dia 5 de julho, pelas oitavas de final do Mundial. Primeiro amistoso do Grêmio, nessa parada da Copa, acontece sábado, às 4 da tarde, neste sábado, contra o Cascavel, no interior do Paraná. Também há um outro jogo previsto para o dia 12 de julho, diante do Cruzeiro, em Brasília. E a Defesa Civil está em alerta para a chegada do El Niño, que pode provocar chuvas intensas e temporais entre setembro e dezembro, com reflexos até o início do ano que vem. Segundo o coordenador Maicon Santini, o município de Lagoa Vermelha já colocou em prática um plano de contingência, com ações preventivas e definição das responsabilidades de cada órgão em caso de emergência. Áreas de maior risco já foram mapeadas e a estrutura para atender famílias afetadas também está sendo preparada, incluindo hotéis, escolas, ginásios e novos equipamentos para monitorar o volume de chuva. Também um novo desafio preocupa o agronegócio brasileiro. Depois da alta nos preços, agora o temor é pela falta de fertilizantes para o plantio da safra 2026-27. O problema está na dificuldade de encontrar produtos e matérias-primas, agravada pelas tensões no Oriente Médio. Como o Brasil importa cerca de 85% dos fertilizantes que utiliza, entidades do setor já pediram apoio ao governo para garantir o abastecimento. Enquanto isso, agricultores e revendas acompanham o cenário com preocupação para evitar impactos na produção de soja, milho e de outras culturas. Blog da Mega, informações na manhã deste sábado aqui no Despertador.
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0: 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Som da Lady Gaga com Just Dance, Big Up, Xangô e também Pure Jam, Last Kiss.
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0: Bora com as informações do trânsito no momento. Pedágio de Coxilha, movimentação é de 2 veículos por minuto passando pelo pedágio entre Passo Fundo e Erechim. Com trânsito leve na 135, nesse ponto da rodovia. Nas outras RS, BRs próximas da região, trânsito também flui normalmente, sem informações de ocorrências ou de atrasos nas proximidades.
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0: 7h32.
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0: Temperatura 9 graus.
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0: manifestação favorável do Ministério Público e foi deferido pelo Poder Judiciário. Na tarde desta sexta, o investigado compareceu à Delegacia de Polícia de Lagoa para prestar novo interrogatório, ocasião em que foi cientificado da ordem judicial e preso preventivamente. Após os trâmites legais, ele foi encaminhado ao Presídio Estadual de Lagoa, onde permanecerá à disposição da Justiça. A Receita Federal prorrogou para o dia 1 de janeiro de 2027 a exigência de CNPJ para parte das pessoas físicas que precisarão emitir documentos fiscais dentro das novas regras da reforma tributária. A medida dá mais tempo para adaptação ao sistema que envolverá o CBS e o IBS. A obrigatoriedade não vale para toda a população, mas para determinadas atividades econômicas, como autônomos, prestadores de serviços e produtores com faturamento anual superior a R$ 40.500. O objetivo é simplificar a emissão de notas fiscais, reduzir burocracias e integrar os sistemas de fiscalizador. E a previsão do tempo para o final de semana traz o seguinte, então, hoje sábado, previsão aí de períodos de céu nublado, noite com pancadas de chuva, máxima chegando nos 18 graus, amanhã domingo, dia 28, tempo severo, chuva forte e trovoada pela manhã, tarde e também à noite, mínima de 13, máxima chegando a 18 graus. E a semana começa, segunda-feira começa aí com sol, bastante nuvens, passando a tempo chuvoso à tarde, à noite a chuva também vai persistir, mínima de 12, máxima nos 18 graus para segunda-feira.
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0: Mega FM, escute o lado bom da vida. Twenty One Pilots com Saturday. Lulu Santos, Casa e The Wailers. Skip Marley com One World, One Prayer.
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1: Olha, uma sugestão de destino para quem prefere o calor durante o inverno brasileiro é Porto de Galinhas, localizado no litoral de Pernambuco, um dos destinos mais encantadores do Brasil, famoso por suas piscinas naturais de águas cristalinas e bordas. Uma das principais atividades é o passeio de jangada até os recifes, onde é possível nadar com peixes, observar os corais coloridos e apreciar as belezas subaquáticas. Além disso, as praias de Muro Alto e Maracaípe são imperdíveis, oferecendo desde águas calmas e ideais para famílias até ondas perfeitas para a prática de surf. Outro ponto alto da visita é o passeio de buggy ponta a ponta, e que proporciona uma visão completa das paisagens deslumbrantes da região. Porto de Galinhas, além das belezas naturais, oferece ainda uma vibrante vida noturna e uma rica gastronomia local. 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
1: 8 e 2. E olha, a fase de grupos da Copa do Mundo será encerrada neste sábado com partidas decisivas pelos grupos J, K e L. Entre as seleções que entram em campo estão algumas das mais fortes da competição, como Inglaterra, Colômbia, Portugal e Argentina. Como determina o regulamento, jogos de cada chave ocorrem simultaneamente para evitar favorecimento a equipes que atuem já conhecendo os resultados dos adversários. As primeiras partidas do dia serão pelo Grupo L, com a Inglaterra enfrentando o Panamá em Nova Jersey às 18 horas. Croácia e Gana jogam no mesmo horário na Filadélfia. As partidas do Grupo K serão às 20h30, com os confrontos entre Colômbia e Portugal em Miami e Congo e Uzbequistão em Atlanta. E as últimas partidas da fase de grupo serão as do Grupo J, às 23 horas, entre Argélia e Áustria em Kansas City e Argentina e Jordânia em Dallas.
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1: Olá, estamos de volta, 8 horas e 4 minutos, rolando por aqui o som do despertador na manhã deste sabadão 27 de junho. Um ótimo dia para você, um excelente final de semana. E a gente segue trazendo mais música aqui na programação da Mega com Cake.
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0: Temperatura 9 graus.
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0: Olha, após se tornar a maior bilheteria da história da A24, Back Rooms, Não Lugar, longa de estreia de Kenny Parsons, baseado nas séries de curtas viral Back Rooms, criada pelo próprio cineasta, tornou-se o primeiro longa do estúdio a superar a marca de US$300 milhões em bilheterias mundiais. Até o momento, a produção, estrelada por Chiwetel Ejiofor e Renate Hines, arrecadou mais de US$301 milhões, ficando à frente de Marte Supreme, Tudo em Todo Lugar ao Mesmo Tempo, O Drama e Guerra Civil. Ainda falando de bilheterias, a franquia Todo Mundo em Pânico ultrapassou a marca de US$1 bilhão em bilheteria global 26 anos após o lançamento do primeiro filme. O sexto título que marcou o retorno dos irmãos Wayans à franquia arrecadou US$208,5 milhões mundialmente até o momento, com US$100,5 milhões nos Estados Unidos e 108 mundialmente. Com um orçamento de US$30 milhões, o novo filme já é a primeira comédia para maiores de 18 a ultrapassar os US$100 milhões nos Estados Unidos desde Viagem das Garotas, filme de 2017. A estreia mundial de 105,5 milhões também estabeleceu um novo recorde para a franquia. E pesquisadores da empresa de segurança Islands descobriram na quarta-feira que a extensão Adblock for YouTube para Google Chrome carrega uma estrutura técnica capaz de executar código malicioso em qualquer site visitado pelo usuário. A extensão tem mais de 11 milhões de instalações e figura entre as 31 mais populares no Chrome Web Store. Não há evidências de que o recurso foi ativado para fins maliciosos até o momento. O problema identificado é a existência da capacidade em si. A extensão funciona como prometido. Ela bloqueia anúncios do YouTube, tem avaliação de 4,4 estrelas, com mais de 374 mil avaliações. O problema não é o que ela faz, mas o que ela pode ser instruída a fazer. Toda vez que um usuário instala uma extensão de bloqueio de anúncios no Chrome, está concedendo a ela a permissão para ler e modificar o conteúdo das páginas que visita, e isso é esperado e necessário para que o bloqueio funcione. O que não é esperado é que uma extensão voltada exclusivamente ao YouTube tenha permissão para agir em todos os sites. O Adblock for YouTube solicita acesso irrestrito a qualquer endereço da web, algo que vai além do necessário para sua função declarada. Informações rolando aqui na programação do Despertador. Daqui a pouquinho tem mais notícias nessa manhã de sábado aqui na Mega.
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0: Despertador, aqui na 95, rolando as melhores músicas nessa manhã de sábado. Man at Work, Everything I Need, Papas da Língua, Pó de Pimenta e ainda BTS com Halsey, Boy with Love.
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0: 8h31.
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3: 11 graus. 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
3: Em clima de junho vermelho, o ponto de coleta em Mulagoa comemorou 2 anos de atividades com um resultado que faz a diferença. Desde a inauguração, mais de 2.600 bolsas de sangue foram coletadas, suficiente para ajudar milhares de pacientes. Hoje são realizadas 2 campanhas por mês, com cerca de 160 doações mensais. E a equipe também lembra que doar sangue é um processo rápido, seguro e pode salvar.

0: seguem atuando nas áreas atingidas em busca de sobreviventes. E a bandeira tarifária permanecerá amarela no mês de julho, informou ontem a Agência Nacional de Energia Elétrica, ANEEL. Com isso, será mantido então o acréscimo de R$ 1,88 a cada 100 kWh consumidos nas contas de luz no próximo mês para todos os consumidores conectados ao Sistema Interligado Nacional. Informações do blog da Mega, fechando a edição de hoje do Despertador, faltando 13 para as 9. Daqui a pouquinho eu estou de volta com o Conexão. Bom dia! 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
10: Bom, nessa então, dando sequência na programação da 95. Conexão, a partir de agora, rolando pra você nesta manhã de sábado, as melhores músicas, informação, melhor conteúdo. E eu continuo por aqui, comunicação comigo, Fred, até o meio-dia. 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Tempo segue firme, ensolarado, a temperatura neste momento na região, em Lagoa Vermelha temos aí 10 graus a temperatura, 10 graus também em São João da Ortiga, Tapejara e Sananduva, 11 graus. Daqui a pouco vamos dar mais uma olhadinha na previsão do tempo, pro final de semana, pro começo também, a semana que vem, a gente confere como que vai seguir, como que vai ficar aqui na nossa região. Quer participar? Chama no Whats 996640955, manda aquele som que você quer curtir aqui no Conexão, nessa manhã de sábado, que começa com Planta e Raiz.

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3: 11 graus.
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7: Essa você quase esqueceu. Mais uma clássica aqui na Mega.

0: Conexão rolando aqui na 95, som do Rapa e Soulja Everything Changes, Canvas, Como Ia Ser Bom e ainda Talking Heads com Lady Don't Mind.
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0: O governo brasileiro envia nesse sábado à Venezuela o segundo voo humanitário da Força Aérea Brasileira para atender vítimas do terremoto que atingiu o país. A decolagem está prevista para as 11 horas da base aérea do Galeão, no Rio. A aeronave vai levar um hospital de campanha da Marinha e 100 purificadores de água com painel solar. O equipamento tem a capacidade de tratar 5 mil litros por dia e 48 militares da Marinha também estarão a bordo. A operação de ajuda humanitária foi autorizada pelo presidente Lula e faz parte dos esforços internacionais por envio de auxílio ao governo venezuelano. De acordo com o governo da Venezuela, o número de mortes subiu para 920 nesta sexta-feira. Neste sábado já ultrapassa 1.000 e o de feridos chegou a 3.360. Além disso, 172 pessoas continuam presas sob escombros e mais de 4 mil estão desalojadas. A Secretaria Estadual de Saúde do Rio Grande do Sul alerta que falta apenas alguns dias para o encerramento da estratégia extraordinária de vacinação contra o papilomavírus humano, HPV, voltado a adolescentes e jovens de 15 a 19 anos que não receberam imunizante anteriormente. Com esquema de aplicação mediante dose única, o fármaco continua disponível nos postos até esta terça, dia 30 de junho. O Ministério lançou a campanha no passado com o objetivo de ampliar a proteção do público nessa faixa etária contra o vírus e os cânceres decorrentes. A vacina é considerada a principal forma de prevenção contra o câncer de colo do útero, além de proteger contra outras modalidades. O HPV é a infecção sexualmente transmissível mais comum no mundo e pode ser associada a praticamente todos os casos de câncer de colo do útero.

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3: 28 para as 10.
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Olá, tamo de volta. Esse é o som do Conexão rolando aqui na 95 Mega FM nesta manhã de sabadão. 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Segue o som aqui na Mega. Você também que quer participar, quer mandar aquela pedida, o WhatsApp tá aí: 996640955.

0: temperatura 13 graus.
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Som novo dos Stones com Jealous Lover, Maré Cheia, Nego Joe Livre pra Voar, Troublemaker com Olly Murs e Flowride. Ouvimos ainda Klaus e Vanessa, Cheiro de Maçã, e We Three com 3 AM.

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0: 10 e 1.
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0: Simbora, de volta, rolando o Sono Conexão nessa manhã de sábado, 27 de junho, patrocinado por oftalmologista Dr. Cássio Cook, consultório na rua Carlos Raimundi, 440, sala 3, em Sananduva. 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A gente segue trazendo mais sons pra você curtir aqui na 95. Ótima manhã de sábado, um excelente final de semana pra você. Agora tem Demi Lovato.

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2: 13 graus. 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

0: Conexão aqui na 95 e a gente vai fechando mais uma sequência da programação. Dua Lipa com Don't Start Now, Djavan, o Te Devoro, Bebe Rexha, Florida Georgia Line com Meant to Be. Já já estou trazendo mais música aqui na Mega.
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4: E a seleção masculina de vôlei passa por uma fase de instabilidade na Liga das Nações. Nesta sexta, o Brasil sofreu a segunda derrota consecutiva na competição. A equipe, dirigida por Bernardinho, não resistiu à Itália, que venceu por 3-7 a 1. O próximo desafio vai ser sábado, às 15h30, hoje, né, sábado, dia 27, pelo horário de Brasília, contra os anfitriões. Domingo, às 11h30, será a vez de pegar o Canadá novamente em Ljubljana. A competição tem transmissão ao vivo online no canal BBTV da Federação Internacional de Voleibol.
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4: 28 para as 11.
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4: Por aqui, conexão rolando as melhores nesta manhã de sábado, 27 de junho, patrocinado por oftalmologista Dr. Cássio Cook, consultório na rua Carlos Raimundi, 440, sala 3, em Sananduva. 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Vamos lá, tem mais música pra você curtir aqui na Mega com Maroon 5.

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1: 14 graus. 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

0: Coração do Conexão por aqui, fechando mais uma hora com DJ Zed, Get Low, Britney Spears, Make Me, Los Hermanos, Ana Júlia, ainda Everything But The Girl com Missing na clássica.
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0: E a semana fechou com o dólar operando em queda de 0,20%, cotado a R$ 5,16. O euro também em baixa de 0,08%, cotado a R$ 5,88. Bolsa de Valores, índice Bovespa, em alta de 0,76%. Bitcoin, alta também de 2,93%. E o governo federal lançará nos próximos dias um edital de renegociação de dívidas para microempreendedores individuais e micro e pequenas empresas. A medida oferece descontos de até 70% sobre o valor dos débitos e possibilidade de parcelamento em até 145 meses. O público-alvo são 3 milhões e meio de contribuintes com dívidas de até R$ 20 mil. 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
0: 11-2. Vamos lá, vamos falando de Copa do Mundo. A fase de grupos da Copa será encerrada neste sábado com partidas decisivas pelos grupos J, K e L. Entre as seleções que entram em campo, estão algumas das mais fortes da competição, como Inglaterra, Colômbia, Portugal e Argentina. Como determina o regulamento, os jogos de cada chave ocorrem simultaneamente para evitar favorecimento a equipes que atuem já conhecendo os resultados dos adversários. Então, as primeiras partidas do dia serão pelo Grupo L, com Inglaterra enfrentando o Panamá em Nova Jersey às 18 horas. Croácia e Gana jogam no mesmo horário na Filadélfia. As partidas do Grupo K serão às 20h30, com os confrontos entre Colômbia e Portugal em Miami e Congo e Uzbequistão em Atlanta. E as últimas partidas da fase de grupo serão o Grupo J, às 23 horas, entre Argélia e Áustria, em Kansas City, e Argentina e Jordânia, em Dallas.
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6: Simbora, conexão! 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Excelente manhã pra você, a gente vai seguindo com mais música aqui na programação da Mega. Sua pedida também segue valendo no WhatsApp 996640955.

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3: Temperatura 15 graus.
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0: Conexão rolando aqui na 95 BH FM, fechando mais uma sequência com Bill B, Bruno Mars, Nothing on You, Projota Umbrim, teve também Coldplay com Paradise.
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0: Vou trazer as manchetes dos últimos e principais fatos e acontecimentos pelo Brasil e pelo mundo. Conta de luz dos brasileiros seguirá mais cara no mês de julho. Mega Sena pode pagar 7 milhões neste sábado. Trump apresenta novo modelo de passaporte dos Estados Unidos com o seu próprio retrato. Com ajuda internacional, Venezuela entra em mais um dia de buscas por desaparecidos do terremoto. Polícia Federal indiciou o diretor-geral da Agência Nacional de Mineração por corrupção e outros crimes do setor. Preço da picanha sobe mais de 10% este ano. Jovens gaúchos de 15 a 19 anos têm até terça-feira para se vacinar contra o HPV. Escolas estaduais gaúchas alcançam primeiro lugar no ranking dos melhores desempenhos no Enem 2025. Motorista de Porto Alegre é o primeiro brasileiro a receber aplicação de caneta emagrecedora fornecida pelo SUS. E estelionato com eutanásia de animais, Polícia Civil indicia a ex-secretária municipal de Canoas e outros três investigados. Vamos falar do tempo agora, previsão para amanhã, domingo. Temos aí o seguinte: tempo severo, chuva forte, trovoada pela manhã, tarde e noite. Mínima de 13, máxima chegando a 18 graus. Em torno de 35 milímetros de chuva previsto para este domingo. Na segunda-feira, sol com muitas nuvens, passando o tempo chuvoso à tarde. À noite, a chuva persiste, mínima de 12, máxima chegando a 18 graus. Para hoje, tem previsão aí de períodos de céu nublado, como é o caso do momento. E à noite, previsão de pancadas de chuva, temperatura máxima neste sábado chegando a 18 graus.
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6: 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E a hora?
0: 25 para o meio-dia.
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0: 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Vamos nessa, mais música pra você curtir aqui na 95, Kiko Prata e os Reluzentes.

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3: Temperatura 17 graus.
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3: Muito bem, 3 minutinhos faltando para o meio-dia, a gente vai encerrando por aqui a edição desse sábado do Conexão, agradecendo mais uma vez a sua audiência, agradecendo a sua companhia. Daqui a pouquinho rolando as clássicas, ou melhor, meio-dia, tem o Mega Light, a melhor seleção de músicas para o seu horário de almoço. 1 da tarde, sim, aí tem as clássicas do Mega Retro, e às 2, nosso colega Jean vai estar por aqui trazendo o Multimúsica. Eu retorno segunda-feira, vamos estar na área a partir das 2 da tarde também, mais uma edição do Multimúsica. Conexão volta segunda às 9 da manhã, uma ótima tarde para você, bom almoço, bom final de semana, a gente se fala segunda aqui na Mega.

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2: Meio-dia e um minuto.
3: 17 graus.
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0: 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Meio-dia e 32 minutos.
1: 17 graus.
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0: 14 horas,
1: 17 graus.
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0: 14h29.
1: 17 graus.
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2: 2:04. Boa tarde pra você. Sejam bem-vindos em nossa programação. Logo após aí o Mega Retro, eu, Jean Martinazzo, chego aqui na sua tarde deste sabadão 27 do mês de junho de 2026. Temperatura média na região em 18 graus. Previsão de pancadas de chuva já no decorrer desta tarde e noite. Semana, final de semana é pra bastante chuva. 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
1: 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Informações do trânsito para você que tá pegando a estrada e atenção redobrada. Princípio para esta semana tem final de semana bastante chuva. Esperados aí até 30 milímetros para hoje. Então atenção redobrada aí. Vai pegar a estrada, final de semana vai viajar. Bastante atenção, redobrar a atenção. Até o momento nenhuma interrupção nas rodovias. Oh!

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2: Na programação Mega, 2:35. Nosso Multimúsica, trazendo informação no Mega Drops.
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2: E o BTS vai estrear no mundo dos videogames. O grupo de K-pop fechou parceria com o console Next Playground e terá músicas inéditas do jogo Starry, previsto para 2026. A proposta é transformar a experiência em algo interativo, onde os jogadores usam movimentos do corpo para acompanhar a música do grupo. Outra informação, Benson Boone lançou na quinta-feira o single The Time of My Life, marcando seu primeiro lançamento desde o álbum American Heart, de 2025. A faixa chega pela Warner Records e abre uma nova fase do artista em 2026.
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2: 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E a hora? 2:37.
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2: Vamos lá então falar de Copa do Mundo. A seleção do Cabo Verde fez história ao avançar de forma invicta, né, para o mata-mata da Copa do Mundo. Após empatar em 0-0 com a Arábia Saudita, a equipe africana garantiu vaga e agora enfrenta a Argentina nos 16/8 de final. Pelo mesmo grupo, a Espanha venceu o Uruguai e terminou na liderança da chave. Já o grupo I, a França bateu a Noruega com 3 gols de Dembélé e avançou na primeiro lugar. O Senegal ainda mantém chances de classificação e entre os melhores terceiros colocados.
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A justiça da democracia. 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
2: Mega News informações para você aqui na tarde. Após os fortes terremotos que atingiram a Venezuela. Os diversos países se manifestaram a solidariedade e anunciaram um apoio humanitário, né? Como o Brasil, os Estados Unidos, o México e também a China e a França e também outros governos. Até o momento, as autoridades venezuelanas confirmaram 164 mortos. Outra informação, um homem foi condenado a 105 anos de prisão em regime fechado pelo assassinato da companheira grávida em Cruz Alta, no noroeste do Rio Grande do Sul. Segundo o Ministério Público, o crime ocorreu em novembro de 2024 e foi motivado por ciúmes.
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2: 3h04 de volta.
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0: 3:16.

0: Na 97, trazendo pra você o som do Thrasher de Bruno Mars. E ainda Glim Cass Carols com Adam Levine, Stereo Heart e o Biquíni Cavadão com Roda Gigante. Já já tem Sport News.
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0: 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Vamos falar de Esportinho, trazendo atualizações para você que acompanha as informações da Copa do Mundo. Tem mais um dia decisivo, né? Nesse sábado, com a última rodada da fase de grupos da 12ª seleção. Os primeiros jogos começam às 18 horas. O princípio confronto será entre o Panamá e a Inglaterra, valendo vaga na próxima fase. No mesmo horário, a Croácia e a Gana também entram em campo em busca da classificação para o mata-mata. Esportes, os grandes astros do futebol voltam em campo, então, hoje, pela última rodada da fase de grupos da Copa do Mundo. Às 20h30, Colômbia, de Luiz Dias, se enfrenta o Portugal, liderado por Cristiano Ronaldo e Bruno Fernandes. Mais tarde, às 23h, todas as atenções estarão voltadas para Lionel Messi, que pode começar como titular na partida da Argentina contra a Jordânia, em Dallas, em busca da classificação para o mata-mata.
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0: 3h32, Mega FM, escute o lado bom da vida, trazendo pra você muito som até 5 horas da tarde. Eu, Jean Martinazzo, te faço companhia, multimúsica, patrocinado por PS Atacarejo, preço de atacado no varejo, siga nas redes sociais e confira horários de atendimento na matriz e filial.
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0: Mega FM, escute o lado bom da vida. Linda canção do Samuel Rosa. Rio dentro do mar, ainda passando por aqui o som do The Weeknd com a Ariana Grande, Save Your Tears. Armandinho, minha mina. E também passando o Disclosure com Omen, com Sam Smith. 4:01, já tem check-in Mega.
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3: O destino de hoje é para quem sonha com paisagens de montanha e muito aconchego, é Urubici, Santa Catarina. Urubici é um dos lugares mais frios do Brasil, encantada pelas paisagens da Serra Catarinense durante o inverno, né? As manhãs podem registrar temperaturas negativas, em alguns anos até neve. A cidade reúne cachoeiras, mirantes incríveis, trilhas e hospedagens cheias de charme, perfeitas para quem quer relaxar perto da natureza. Um destino para você, Urubici, Santa Catarina.
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3: 4 e 4.
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0: Mega FM, escute o lado bom da vida. Você curtiu o som aí da Lacey Merton com No Roots, ainda Papas da Língua, a blusinha branca e Michael Jackson no clássico da Mega, Black or White.
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0: Hoje, informação, tempo nublado aqui para nossa região, princípio de chuva pro decorrer de hoje já, a partir do final da tarde, noite, decorrer desse final de semana, domingo, também tem pancadas de chuva. Temperatura 16 graus. Informação,

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3: Falando de Copa do Mundo FIFA 2026, olha só. Atualizando, a Copa do Mundo se reúne, né? Um vasto aí de um leque com grandes jogadores distribuídos entre as seleções. Neste sábado, hoje, são 12 seleções que disputam a última rodada da fase de grupos. E craque em atuação é que não vai faltar, não. Os dois primeiros duelos do dia vai começar hoje às 18 horas e serão válidos pelo grupo L. A partida de maior destaque vai ser entre o Panamá e a Inglaterra. Ao mesmo tempo, a Croácia e Gana também metem forças aí na busca por uma vaga na próxima fase. Os holofotes estarão concentrados mais em uma partida onde o Lionel Messi, que pode aparecer entre os titulares da Argentina contra a Jordânia, às 23 horas em Dallas. Seguindo o embalo dos sul-americanos da Colômbia, de Luiz Dias, que vai enfrentar a forte seleção portuguesa do Cristiano Ronaldo e Bruno Fernandes, às 20h30, em Miami. Ambos estarão em campos contra o Panamá neste sábado e serão fundamentais para a confirmação da liderança do Grupo L.
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1: 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Temperatura 16 graus.
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3: Agora na Mega, InfoMoney, as últimas do mercado financeiro. 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
1: Falar de InfoMoney, atualizando aqui as chamadas baterias de sal, né? Que podem se tornar uma das grandes apostas para o futuro de energia. A fabricante chinesa CATCL, uma das maiores produtoras de baterias do mundo, lançou o primeiro sistema comercial de armazenamento de energia com baterias e íon sódio, validando em campo. Segundo análises do banco Morgan Stanley, a novidade marca a transição da tecnologia para produção em larga escala. A expectativa é de que a empresa alcance entregas de 1 gigawatt por hora até o fim de 2026, impulsionando uma alternativa mais acessível e sustentável para o armazenamento de energia.
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1: Obrigado pela sua audiência, um beijo do Martinazzo, bom final de semana, até mais.
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0: 16:59.
1: 16 graus.
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2: 7:14.
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0: 7:31.
1: 14 graus.
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2: 19:59.
3: 14 graus.
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0: 8:31, 14 graus.
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0: 8:58.
1: 14 graus.
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